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1: Olá, 9-3, boa noite. Educadora. Vamos seguindo o jogo na sua melhor musicalidade. Sexta-feira, dia 28, ZYD832, canal 272, Educadora FM, Batatá, em São Paulo. Eu, João Luiz, a sua companhia por aqui com a melhor programação do inverno. Ao vivo, seguimos, prosseguimos no Alto da Vila Cruzeiro, Centro Rádio e TV há 48 anos. Com você sempre. Educadora. Forever Young.

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0: Alexandre Pires e o Jorge, hein? Pode parar, não pode parar não. Só tá começando a sua noitinha, o seu fim de semana. Pega muito bem, sempre com você. Contatinho, Léo Santana e Anitta, Pedro Sampaio por aqui também, hein?
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0: Aqui, essa 2008.
1: 48
0: em chão, hein?
1: De história.
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0: Marcou muito aquela época. Os miolos dos anos 2000. A balada. Boa noite, ótima sexta.

0: Tá Taim Brodowski na audiência também com a Edu, não é?
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0: Sempre, sempre.
3: Alô, Goianápolis.
0: Camisa 10, João Neto e Frederico.
3: Já tá aí.
0: Você curtiu essa gravação aí?
3: Tá ligado.
0: Ultra vibe.
3: Inteiro.

29. Camisa 10 por aqui também, também, Glória. Olha, mais de 80% do Brasil enfrenta risco de desastre climático. Mais de 80%, hein? E os municípios brasileiros apresentam vulnerabilidade média, alta ou muito alta de desastres climáticos, como inundações e deslizamento de terra. Segundo o estudo do Observatório do Clima, que reúne cerca de 130 organizações ecologistas. A análise divulgada nesta semana pela rede dedicada à ação climática identificou cerca de 4.500 municípios vulneráveis entre os quase 5.500 existentes no país, hein? Muito. O que equivale a 8 em cada 10 quando se analisa especificamente o risco de inundações, transbordamentos e cheias. 3.769 municípios, 68% do total, encontra-se nos níveis médio, alto ou muito alto desses 1.513, equivalentes a 27%, apresentam risco alto ou muito alto também. 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Débora, bem-vinda, boa noitinha. Ai, já vou trazer o som lá do Eliel, não, ele não vai dormir hoje, né? Não, ele não vai dormir, pediu ontem, não deu tempo de rolar, mas hoje vamos tocar, ele quer recordar a Sandra.

0: Lina.
1: Ei, Lialzeira, daqui a pouquinho tô de volta contigo.
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1: Bora voltar ao passado, ele é o que é curtir. Essa aqui de 85, hein? Quem se lembra? Bons tempos. Sandra. Maria Magdalena. Boa noite, é sexta-feira, olha o clima.

linda! Ótima noitinha pra você, pra mãe Betinha, pra Verônica, pro netinho aí. Excelente fim de semana, abençoadão fim de semana pra vocês. Sempre com a gente. A Betinha tá dormindo? Betinha, cadê você? Já foi mimi, Carmen, sexta-feira! E aqui não acabou, não.

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0: 4:15.
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0: 4:22.
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5: 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Chegando ao seu trabalho, ore e peça a luz divina. Cumprimente os seus colegas. Isto se chama amizade. Deseje a cada um o melhor. Isto se chama sinceridade. Faça a programação do seu dia. Isso se chama reflexão. Agora, com tudo planejado, comece a trabalhar. Isso se chama ação. Acredite que tudo irá dar certo. Isso se chama fé. Faça tudo com alegria. Isso se chama entusiasmo. Dê o melhor de si. Isso se chama perfeição. Ajude aquele colega que tem dificuldades. Isso se chama doação. Compreenda alguém que sai de sintonia. Isso se chama tolerância. Receba as bênçãos com gratidão. Isso se chama humildade. Reconheça que Deus está no seu coração. Isso se chama amor. E neste novo dia, você será muito feliz. Bom dia, educadora.
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7: Educadora, vamos cantar. Para os males espantar. Fala, bonitinho, bonitinha. Cê tá bem, cê tá tranquilo? Fala, Rodolfinho, tô dormindo, bebê. Fala mais baixinho aí. Eu estou fazendo naninha. Tá muito cedo ainda. Não é? Eita, lelê. Eu gosto dessa aqui, ó.
8: Será que os dois manés podem falar mais baixo?
7: Aí sim. Ah, muito legal, né? 999-86-1023, esse daí é o nosso zapinho, não mudou em nada, tá? Pra você que levanta, se ajeita para trabalho ou vem rasgando noite adentro, madrugada fora, garantindo aí o pãozinho nosso de cada dia. Bora lá, seja muito bem-vindo, bem-vinda você também, claro. Dê o seu bom dia, comunique-se. E a gente tá tentando, vamos começar, na verdade, né, gatona? A organizar a coisa toda por aqui. Do horóscopo, afinal de contas, chuchuzinho.
9: Todo mundo espera alguma coisa de um sábado à noite.
7: E claro que uma coisa boa, né? Me ajuda aí. Dinheiro no bolso. Bé, fim de mês também fica meio complicado isso aí. Aí já tá querendo demais, hein, Rodolfinho? Ó o Dudu aí. Tete, gatona, só está faltando você, querido ouvinte, querida ouvinte.
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7: Olá, seja muito bem-vindo, bem-vinda você também. Esta é a ZYD832, o canal é o 272. Educador FM, Batatá, em São Paulo, são 24 horas no ar, direto, tocando a melhor música para o A Melhor Ouvinte do Brasil. É, bebê, e até 9 horas, Rodolfo Mosquear com a patota toda e contando muito claro com a sua participação. Que é fundamental, claro. Elementar, meu caro Edson.
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7: Na dúvida. Cante. Para encantar, bebê. Simples assim. Sabadão, 29 de agosto de 2026, pra você que levanta.
10: Bom dia!
7: Pra você que não levanta, a hora que você levantar, você vem cá e dá bom dia, que a gente responde também, né, Chuchu? Não é isso? Bora começarmos? Faltando apenas um minuto para as 5 lá na capital federal, Jacó e Jacozinho. Moda boa, hein? A gente começa com a Tropa Saudosa enquanto preparamos o nosso.

0: 5h13. Zé Mulato Cassiano é a terra prometida. Amanhecer no meu rancho. Joseval, Josiene, Joseval e Josiene, né? Tivemos ainda João Mulato, Douradinho, Amor que não esqueci. Começamos muito bem, obrigado, com Tropa Saudosa, Jacó e o Jacozinho.
1: Bom dia!
0: 999-86-1023 é nosso zapinho para você que está madrugando neste sabadão. Afinal de contas, todo mundo espera uma coisa boa de um sábado, não só à noite, né?

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3: Já de volta. Já de volta. Eu tô adiante, ó. Pera aí um pouquinho que eu já volto.
4: Pera lá. Pera aí. Vai embora não.
3: Pronto, agora eu voltei. Rapaz, que drag, guys. É brinquedo aqui, hein? 999-86-1023. Esse é o zapinho pra você que está levantando aí, se ajeitando para o trabalho. Vamos dar bom dia a quem nos dá bom dia. Fala, meu amigo Anor. Bom dia pra você também. Tá trampando hoje, meu bom? Sabadão, hein? Eita, lelê. Meu amigo Afonso também.

0: Bem, bom dia, um abençoado fim de semana para todos aí, todos os loucos da madrugada. Aí sim, palmas para Afonso! Afonso! Ele tá pedindo uma canção ali, nós vamos rodar. Logo após, o Mineirinho, que hoje deu o ar de sua graça e nos mandou um áudio. Não, vai chover, não vai, Mineirinho mandando áudio para cá? Ah, não, vai chover. Palmas para o nosso amigo Mineirinho.
1: Bom dia, Rodolfo.
0: Bom dia, olha lá.
1: É o Mineirinho.
0: Diga lá, meu bom.
1: Quero dar um bom dia pros loucos da madrugada e pedir a música João Mineiro Marciano, Seu Amor Ainda Tudo.
0: Agora.
1: Fazendo um favor.
0: Valeu, Mineirinho. Diz que ele não trabalha se ele não tiver ouvido João Mineiro e Marciano. Então vou fazer o Mineirinho trabalhar. Aí, ó. Na sequência, tem o Riozinho. Indicação do nosso amigo Afonso.

0: duas vezes você. Jonathan! Indicação do Jonathan. Eu gosto de Jonathan. Fica mais incrementado o nome dele, não fica? Jonathan. Aí sim, hein? César e Paulinho, duas vezes você. Pro nosso amigo Jonathan. Fazer um passeio. Onde que ele vai? Capitólio. Eita, lelê. Aí sim, hein? Rapaz, que entrega o gás. Aí a coisa ficou boa mesmo, hein? Leva nós. 21 graus agora no alto aqui da Vila Cruzeiro. Tivemos ainda Riozinho, Jorge Luiz e o Fernando. E seu amor ainda é tudo. João Mineiro, Marciano, segundo o Anur. Mineirinho ficou pra trás pra gravar o áudio. Depois seu correiro que não doido. Aí o Anur, pra fazer uma sacanagem, freava e esperava ele chegar. Quando ele tava se aproximando, ele tocava de novo pra frente. Ô, judiação, o Anur não vai para o céu. Ai, que legal. 999-86-1023 é o nosso zapinho. Você sabe o que eu tava pensando aqui? Que eu tô muito mal de amigo, viu, velho? Ou seja, mal não. Meus amigos estão muito pobres, eu diria. Eu tô dando uma olhada aqui nos meus contatos e não lembro de nenhum que tem piscininha em casa, rapaz. Dá pra criar um torneio? Ô, molecada pobre, que eu vou te contar uma coisa pra você. Ô, gente, não, é, vamos botar piscina em casa. Desse jeito aí eu não vou aguentar, não, porque aqui, ó, o último fim de semana de agosto será marcado por um forte calor aí em boa parte do país, principalmente em São Paulo e no Centro-Oeste. Lá no Sul, temporal, né? Lá a coisa tá feia, chovendo e frio. Ó, hoje as temperaturas sobem em uma grande faixa do Brasil, acompanhadas de tempo seco em várias áreas do interior. Ó nós aí! Mais ao sul, uma frente fria mantém a chuva e aumenta o risco também de granizo e ventos fortes. Em São Paulo, o calor será um dos destaques do fim de semana. Climatempo prevê um sabadão de tempo mais firme em grande parte do sudeste, onde nós estamos, com pouquíssima chuva e temperaturas elevadas. Ô galera, os coleguinhas, esses caras não são amigos meus, não. Não, pelo amor de Deus, o cara não bota uma piscina em casa pra chamar nós, né? Ah, eu levo aquela pedrinha de cloro, aquela redondinha. Dá nada não. E aí eu tenho também aquela redinha. Ó, fazer o seguinte, você bota a piscina em casa, eu levo uma pedra de cloro e aquela redinha também pra fazer uma limpeza ali no alto. Fechou?
1: Para.
0: Povo pobre, não bota uma piscina em casa pra chamar nós pra nadar, rapaz. Agora tem que ficar na mangueira lá, que nem um retardado, que nem um tatão lá. Aí não.

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4: Bom dia, Rodolfo.
5: Olá, bom dia. Meu amigo Zé Moreira também tá pior que eu aqui, velho. Ô, Zé, conhece ninguém também que tem piscininha em casa? Nós estamos ruim de amigo, hein? Rapaz que entrega o gás, ele vai trampar hoje, olha lá.
6: Bom dia, Rodolfinho. Bom dia, Rodolfo. Bom dia.
5: Alô.
6: Bora trabalhar, né, Rodolfo?
5: Alô.
6: Porque nós nasceu, quer dizer, pelo menos eu, né? Nasci feio e pobre. Então, o jeito, Rodolfinho, é trabalhar, né? Fazer o quê, né? Sabadão no trampo, bora.
5: Ô Zé, não concordo com você, não. Eu nasci belíssimo, bebê. Eita, lelê.
3: Ai, para.
5: Porém, sem um gato pra pegar pro rabo. Praticamente a oitava maravilha do mundo.
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5: Ó, tô dando uma passada aqui, ó. Não tem piscina. Não tem piscina. Da última vez que eu tive lá, fiquei sentado dentro de uma bacia furada, inclusive. Não tem piscina. Não, dá uma olhada nos contatos. Eu tô ruim, velho. Não tem um coleguinha que tem uma piscina em casa. Um calorão que ninguém aguenta. 90 na sombra. Não tem piscina. Aí, mais um. Eita, lelê. Não, eu vou deletar esse povo todo. Só vou voltar a amizade com essa galera aí quando eles colocarem piscininha na residência. Fala, meu amigo Rogério. Ela vai trampar também. Você também tá ruim, hein, bebê? Ou você tem piscina em casa? Se tiver, manda o endereço aí. Nosso amigo Paulo em Brodowski. Ô, Paulo, bom dia. Bom fim de semana pra todos aí. Piscininha em Brodowski, não. Eu levo a pedra de cloro, aquela redondinha. E faço uma limpezinha também na água, pronto. 999-86-1023 é o Zapinho. Agora são 5 horas 35 minutos pra você que tem que trabalhar no sabadão. Assim como nós, né? Eita!

0: criançada aí, é pra nós que temos um pouquinho mais de 18 aninhos. Você vai lembrar o que eu vou dizer. Inclusive, eu toquei nesse assunto ontem com minha ex-esposa lá na minha humilde residência. Lembra quando mamãe ou vovó pedia pra que a gente fosse até a vendinha comprar alguma coisa? Não. Ela escrevia lá, pegava um papel de pão. Pegava um papel de pão, anotava lá algumas coisas e ó, vai lá, leva a caderneta, pede pro seu João, sei lá, o seu Joaquim, seu Manuel, sei lá quem, o nome do dono lá da vendinha, te entregar isso aqui. O mesmo era feito pra gente na farmácia. Ó, minha mãe pediu isso daqui. Aí o camarada pegava, separava a coisa toda e vinha embora, não é? Ontem eu lembrei disso daí com a minha esposa. Eu fui no mercado comprar algumas coisas. Sabe aquela sensação que você tá esquecendo um troço pra trás? Falei, rapaz, eu tô esquecendo alguma coisa. Mas não lembrei o que era. E vim embora. No meio do caminho, nem tchum. Aí esqueci. Cheguei em casa, minha esposa foi fazer o rango, aquela coisa toda, virou pra mim e falou assim, cadê o que eu te pedi? Aí eu falei, ai, minha nossa senhora. Eu tinha certeza que eu tava esquecendo alguma coisa, mas não sabia o quê. Aí eu falei pra ela, falei, lembra lá atrás, numa época de outrora, em que mamãe, vovó, pedia pra que a gente fosse até a venda e comprar algumas coisas? Ela anotava no papel. Você sabe que eu, nos dias atuais, eu tô tendo que fazer isso aí agora, né? Vou sair pra pegar alguma coisa? Me dá lá um papel de pão. Vou ter que anotar isso tudo. Que ainda periga deixar coisa pra trás, hein? Ai, que legal. 15 minutos para as 6. Idade, bebê.
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1: Minha amiga Edilaine de Franca, já tá anotado, querida. Obrigada pelo carinho. Ela é de Ariês. Tá anotado porque senão eu esqueço, hein? Ai, ai, ai. E ela falou, Rodolfo, eu tô na mesma coisa que você aí, ó. Sai. Se você vai até o mercado, quem não? Eu vou lá até o mercado pegar algumas coisas, você já sai mais ou menos com... Só que aí você conta na cabeça, pô, o que você vai pegar? Sei lá, uns 6, 7 itens lá, ó. Você sai com isso na cabeça. Quando você chega no mercado, você pega 2 e fica olhando com cara de paisagem depois pro caixa. Aí a moça fala assim, só isso mesmo? Não, não era só isso não. Tem mais coisa, só que eu não lembro. A Edilaine lá de Franca tá na mesma pega que nós aqui.
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5: Tá quente, muito quente. 21 graus aqui no alto da Vila Cruzeiro.
7: Bom dia!
5: Pra você que tá levantando, se ajeitando, se preparando para trabalho ou não, sei lá o que você vai arrumar hoje.
8: Vamos, tesouro, não se misture com essa gentalha.
5: Sim, mamãe. 12 para as 6. Bom dia.

comprar algumas coisas e sempre esquece coisas para trás. Chegando em casa que a gente lembra. Aí ele falou assim: a breja não esquece, né? Meu amigo! Oh, meu amigo, não! Ó, a amnésia também não tá tão grande assim, velho. Calma que não tá tão ruim assim. Dá uma segurada aí. 999-86-1023 é nosso desafio pra você que está levantando, se ajeitando para trabalho ou não. Junte-se aos bons, junte-se aos loucos da madrugada. Os melhores estão aqui, você tá de brincadeira comigo. 4 minutos para as 6, não perca, logo mais 7 horas. Propaganda eleitoral gratuita. Capa de revista pra fechar aqui, bora.

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3: Educadora, 6 horas em ponto, bom dia.
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3: Ontem choveu aí na tua casa, não?

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0: Sônia falou a mesma coisa, é, Rodolfo? Eu também achei que fosse. Soninha, a hora que eu vi o tempo, eu falei, o bom é que o clima tempo nos ajuda lá cedinho, né? A gente fala a previsão, fala que não vai chover essa coisa toda e tal. Não que eu esteja achando ruim, claro que não. Aí chove, mas não virou nada. Alguém foi o que eu falei, né, Soninha? Burrifou. Alguém deu uma burrifada lá no alto, logo parou, falei, uai, rapaz, já acabou? Italelê.
1: Vamos, tesouro, não se misture com essa gentalha.
0: Sim, mamãe, tá na hora, hein? 6:02 já. Cadê todo mundo?
2: Bom dia.
0: Dudu. Ala. Tetê. Cadê a gatona? Só está faltando você, querido ouvinte, minha querida ouvinte. Vai lá no Zapim. 999-86-1023. Fique à vontade e já vai mandando pra nós aqui o seu signo também, tá? A gente quer saber o que os astros vão dizer a seu respeito. Por quê, Rodolfinho?
3: Todo mundo espera alguma coisa de um sábado à noite.
0: Claro que uma coisa boa, né? Olá, seja muito bem-vindo, bem-vinda você também. Esta é a ZYD832, o canal é o 272. Educador FM, Batatá, em São Paulo, são 24 horas no ar, direto tocando a melhor música para o A Melhor Ouvinte do Brasil. 102,3. E até 9 horas tem Rodolfo Moschiari e a patota toda contando muito claro com a sua participação. Fundamental, hein? Segue as velhinhas.
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0: Programação A Caminho do Sol deste sabadão, deste sabadaço, 29 de agosto de 2026. Para você que levanta, se ajeita, se prepara para trabalho ou não. Para essa galera aí, ó, que vem rasgando a noite adentro, madrugada fora, garantindo, claro, o pãozinho nosso de cada dia. Rapaz, que entrega o gás. 29 ainda. Dá para acreditar um troço desse, não? Agosto não acaba mais, velho. Homens, não tá? Nossa senhora. Tá longo demais esse agosto aí, você tá de brincadeira comigo.
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0: E aqui, 6:05.

0: isso, me ajuda aí. Pedindo Amor. O ano era 1992. Cadeira vazia, João Mulato Douradinho, abrindo hora 6 da programação A Caminho do Sol deste sabadaço, 29 de agosto de 2026. Ô Cássio, bom dia. O Cássio tá no rancho. E segundo ele, ô Cássio, vão fazer uma sacanagem aí, ó. Segundo ele, tá todo mundo dormindo. Vai lá, eu vou falar baixinho. Pera lá, deixa eu diminuir o fone aqui, senão vai apitar. Ó, vai lá, ergue o volume do rádio, que eu vou soltar essa buzina aqui, ó. Você quer ver? Mas ergue lá, coloca bem alto. Vai lá, quer ver, ó? Deixa eu colocar o áudio do Cássio aqui, tá falando baixinho, que tá todo mundo dormindo lá.
1: Bom dia, Rodolfo. Ó, beleza? É o Cássio aqui.
0: Ah lá.
1: Falando baixinho aqui, porque o povo no rancho tá tudo dormindo.
0: Ah lá.
1: E nós, pra variar, passou a noite acordado. Ó, mas não pode falar alto, agora o radinho tá no baixo também aqui na educadora, já que rifando aqui, ó.
0: No?
1: Ouvindo a educadora aqui.
0: Olha lá.
1: Falou, meu irmão, bom dia.
0: Vai lá, fala baixinho, vai lá. Aumenta o volume do rádio, põe bem alto, que eu vou soltar a sirene aqui, ó, a sereia. No? Ô, oh, esse povo é doido, hein? Rapaz, que entrega o gás, é brinquedo, não. Já colocou? Ó. Oh, presta atenção, hein? Vou,

0: Esse povo é tudo doido. Quando eu falo que sou da maluca aqui de madrugada, ninguém crê. Ó, deixa eu falar agora com você. 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
0: Minha amiga Edna, bom dia para você também. Tem alguém aí para ser acordado? Coloca o radinho lá na orelha, a gente fala baixinho, você aumenta no máximo o volume ali. A gente solta a sereia, né, gatona? Oh, danada, vai que vai.
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2: Educadora 6:17 já? Você tá de brincadeira comigo.
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2: Neide, ela é de Sertãozinho. Valeu, minha querida, obrigado pelo carinho, tá anotado. É de Sertãozinho e é também de Capricórnio. Querendo saber o que os astros têm a dizer a respeito, aí sim.
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2: O Cássio tomou uma pisa.

0: Ô, Cássio. Ai, ai, ai, hein? Eu não tenho nada a ver com isso aí, meu irmão. Dá teus pulos. 999-86-1023, fique à vontade. Você que tá levantando agora, já vai enviando pra nós aqui o teu signo, que a gente quer saber o que os astros têm a dizer a seu respeito. Você sabe por quê, né?
1: Todo mundo espera alguma coisa de um sábado à noite.
0: E o Cássio apanhando.
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0: Costa, lá o Chevetão, hã? O Fuca Bala, ali na porta do botequim, tocando lá o TKR e aquele equalizador Tojo, na época do... Lembra disso, não? Bons tempos, hein? Bons tempos. 999-86-1023, esse é o Zapinho. Ouvimos aí Samara, dose dupla hoje. Tivemos a mais bonita das noites e eu quero esse amor. É isso, minha pequena sereia. Intervalo já já tem pré-visão do tempo. E na sequência, a participação do melhor ouvinte do
1: Brasil.
0: Eita, Lelê, aí sim. E logo mais 7 horas, propaganda eleitoral gratuita.
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0: Educadora, 6 horas 28 minutos. Bom dia.
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0: Ih, rapaz, se chega a gente diz, então, vamos lá. Ó, para este sabadão, 29 de agosto, teremos aqui um dia de sol com algumas nuvens e névoa ao amanhecer. Alguém tá vendo alguma por aí, não? Eu não. Noite com poucas nuvens também, tá? Tudo isso para dizer a você que não vai chover. A mínima 20, a máxima 36 graus. Agora, esquentar, beber, isso aí vai. Portanto, a gente vai repetir. Dá uma olhada em seus contatos, vê aí, coleguinha com piscininha em casa. Já vai mandando bom dia, perguntando como tá essa coisa toda e tal. Sabe por quê? Porque o último fim de semana de agosto será marcado por um forte calor em boa parte do país. Principalmente para nós aqui. Hoje, as temperaturas sobem em uma grande faixa do Brasil, acompanhadas de tempo seco em várias áreas do interior, tá vendo? Clima Tempo tá dizendo aqui, ó, que prevê um sábado de tempo mais firme em grande parte do sudeste, ó, nós aí, com pouquíssima chuva e temperaturas elevadas. É isso. Vou repetir. Já manda bom dia para aquele coleguinha que tem piscininha em casa. Já vai se comunicando. Ai, ai, ai.
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0: vai, gatinha?
1: Ai, para!
0: Já estamos no ar? E eu aqui cantarolando? E peraí, você gosta de fazer isso comigo, né? É que eu estou sem o fone. Eu estou cá cantando e já estávamos no ar e não sabia. Mentira, sabia sim.

0: não vem nada. É a magia do rádio. Você quer ver? Se eu falar pra você que eu estou sentadinho aqui de shortinho. Lembra daquele shortinho dos anos 80 que tinha umas listras assim ao lado? Então, três ali, três. Chinelinho e aquela camiseta branca, aquela camiseta cavada branca que senhores usavam por baixo da camisa de abutuá. Eu estou assim. Porque hoje está muito quente, está muito calor e eu vim assim hoje pra ficar mais fresquinho.
1: Ai, para!
0: Ui, que delícia! Seguinte, bebê. Você sabe o momento certo aí pra trocar o óleo da condução, não? Faz o acompanhamento correto? É, né? Então tá. E o aditivo? 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Tudo mesmo, tá? Pra você cuidar e cuidar muito bem. Obrigado do seu veículo, da sua condução, meu irmão.
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Edna também tá na mesma vibe que nós aqui, ó, na mesma pega, né, Edna? Nenhum coleguinha com piscininha em casa? Eu já dei uma olhada aqui nos meus contatos, vou te contar, tô mal de amigo, viu? Nu! Os amigos tá pior que eu, rapaz. Saí na chuva, nem pulenta vira. Tão ruim tá o fubá. Ah, povo miserável, não bota uma piscina em casa pra gente ir lá nesses dias de calor. 999-86-1023, esse é o Zapinho pra você que está levantando agora. Vai mandando pra nós aqui o seu signo, a gente tá organizando a coisa toda. E querendo muito saber, claro, o que os astros têm a dizer a seu respeito. Minha amiga Cida, ela é de Franca, enviou agorinha há pouco. Já tá mandando um abração e um beijo carinhoso pra todos os loucos da madrugada. Aí sim, hein, Cida? Valeu, minha querida. E a gente vai começando com Lourenço e Lourival. 25 minutos para as 7. Aí.

que é isso, bebê? Em pleno sabadão? Gostei da foto ali do Márcio, hein? Você viu o bigodinho dele? Tá parecendo um integrante do Village People. Não tá? Ah lá. Artista mexicano. El Bigodó. Festa Barbie. Meu querido ouvinte, para você que está levantando agora, entrando em sintonia, estamos apresentando no seu rádio Festa Barbie. Tire sua sogra para bailar.

99986-1023, minha amiga Marinês em São Sebastião do Paraíso, bom dia. Que o dia comece com um coração grato e termine com uma alma em paz. Que cada xícara de café traga não apenas energia, mas a lembrança de que cada novo amanhecer é um presente valioso para recomeçar, amar e ser feliz. Palavras doces e gentis da nossa amiga, lá de São Sebastião do Paraíso, Maria Inês. Barabari, barabura, barabura. Podemos seguir, não? Quem vem lá? Vários áudios aqui, a galera deve estar me xingando hoje, né? Ô Adriana, bom dia, minha querida, tá anotado. Ela é de Aquário e tá desejando um feliz dia, um bom fim de semana pra todos os loucos da madrugada. Aê, sim, bebê! É assim que a gente gosta. Quer um carreiro agora? Que é isso, hein? 1986, ó.

0: Galera boa, hein?
1: Minha estrela de ouro.
0: Tião Carreiro Pardinho, 1986. É a estrela de ouro na melhor do Brasil. Pra você que está levantando agora, se ajeitando todo ou toda para trabalho. Caprichando, inclusive, hein?

Vanderlei, bom dia pra você também. A Vanderlei tá com o cachorrinho lá, ela tá gordinha, né? Ai, muito legal. 999-86-1023 é nosso zapinho pra você que está levantando. Daqui a pouquinho tem horário político, hein, galera? Ó, mas a gente tá organizando tudo por aqui, claro. A gente quer saber o que os astros têm a dizer a seu respeito. E a minha amiga Rosana, ela mandou, ela é de peixes, Rosana. Os melhores são, minha querida. Você é doida, esse aqui é o real. Claro que sim. E somos tímidos. Eu diria reservados, não é? Nós não gostamos de ser o na multidão. E apenas mais um lá, tá tudo certo. Mas enfim. Valeu, viu, minha querida? Obrigado pelo carinho, tá lá se ajeitando para trabalho. Ó, o mambo.

na melhor do Brasil. Passa lá. Porque você não passa lá. Só que leva alguma coisinha pra comer e beber, hein, bebê? Ai, ai, ai, hein? Você pode parar com essa coisa, hein? De, ó, convidado não convida, não é? Ou estou mentindo? Convidado não convida. Ô, Carlinho, bom dia pra você também, meu amigo.

Bala Soft de limão. Hoje é meu dia. Valeu, querida. Ela está dando uma ajeitada na casa. Ô, Fabiana, sabadô, bebê. Aí não, né? Todo mundo espera uma coisa boa de um sábado à noite. Agora, durante o dia, tem que ficar limpando casa. Não. Valeu, querida. Obrigado pelo carinho. Ela é de Sagitário também. Tá anotado. Logo mais a gente vai saber o que os astros estão preparando aí pra você. Não dá medinho?

0: Jefferson com Rancho Estrela Dourada. A galera gosta dessa canção aí, ó. Eu quero mandar um bom dia muito, mas muito especial. E se porventura ele espirrar aí, saúde para José Reinaldo. Se você adivinhar o que ele tá fazendo, não está limpando casa. Ele está limpando a piscina. Dá licença, não? Ô, meu amigo, manda a localização aí, bebê. Eita, Lelê, que a gente chega na gatona. Claro que sim, ó. E já coloca também na geladeira um refresco aí pra nós. Entendeu? Churrasqueira agora não. Se acende ela um pouquinho mais tarde. Porque senão, tá muito cedo ainda. É, só vai colocando um refresco aí pra dar aquela incrementada. Valeu, meu amigo. Forte abraço, bom fim de semana pra todos aí. Ó, continue mandando mensagens, fique à vontade. Daqui a pouquinho tem a propaganda eleitoral gratuita. Na sequência, o Bom Dia Educadora. E a gente já entra ali logo após a propaganda eleitoral, o horário gratuito, com o Zap Hits. Fechou? Aí sim. Enquanto isso, você vai mandando aí no Zapim o seu signo pra gente organizar a coisa toda. Pra fechar, e ó, muito bem fechadinho. Em Mato Grosso e Matias, na hora do adeus. Bom dia, cidade, alô, região. Vamos levantando.
1: Brasil.
0: Beleza, 5 minutos para as 7.

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toda para trabalho estava ouvindo o horário político gratuito. Na dúvida, cante. Não só cante, como encante. Vamos lá, então. Ó, no ar a primeira edição do Zap Hits com conveniência 14 de março. E você sabe que aos sábados é um Zap Hits de

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3: É o seu hit, a sua favorita, claro, aquela que você gosta mais. No ar, a primeira edição e aos sábados, Zap Hits da saudade. Eita, Lelê, trazendo hoje aqui as opções, ó. A primeirinha, Adalberto e o Adriano, Você Só Me Faz Feliz. A segunda tem Alan e Aladim pra poder voltar aqui. E aí, qual que você gosta mais? Primeira ou segunda? 99986-1023, esse é o zapinho pra você ir votando aí, ó.
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3: Dá uma ligada, qual é?
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0: voltar aqui. Essa daí é a segunda opção. Os meninos Alan e Aladim pra poder voltar aqui. A primeira, você só me faz feliz com Adalberto e o Adriano. Fazer o seguinte, enquanto você vai resolvendo, decidindo a coisa toda, qual que você gosta mais e qual que você quer ouvir inteirinha, se primeira ou segunda, a gente vai ouvindo a intermediária. Hoje tem César e Paulinho, vamos dar um pulinho a 1998. Cuida de mim, Deus.
1: Bom dia.
0: Bom dia pra você. Bom sábado.

0: ano era 1998. Você cantou muito, né? Cuida de mim, Deus, intermediária da primeira edição do Zap Hits. E aos sábados, você já conhece, tem a manha. Tô sendo xingado aqui, minha orelha tá queimando, mas tudo bem, tá valendo. É um Zap Hits de outrora, né? Hoje nós tivemos aqui as opções, ó. A primeirinha, Adalberto e o Adriano, Você Só Me Faz Feliz. A segunda, Alan e Aladim, Pra Poder Voltar Aqui. E mais uma vez, a melhor ouvinte do Brasil votou.
1: Brasil!
0: E escolheu, ó. Briga boa, bebê. No duelo de titãs, eu diria. Não foi não, Gatora? Que é isso? Mas a campeã chegou. Então bora aumentar o volume e cantar.
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0: Adalberto com o Adriano, em 7:36, campeã, você só me faz feliz na primeira edição do Zap Hits e aos sábados, Zap Hits da Saudade. Pra você que tá levantando agora, meu bom, são 7:37, não perca a hora, vai pra trampinho hoje, não vai não? Já aproveita e manda pra nós aqui seu signo, a gente tá organizando a coisa toda, daqui a pouquinho, não vai demorar nada, a gente começa com os primeiros, afinal de contas.
1: Todo mundo espera alguma coisa de um sábado à noite.
0: E uma coisa boa. Claro que sim, né?
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0: é difícil.
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0: Aí.
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0: Fala, Sandra. Bom dia pra você também. Sandra já enviou, ela é de Virgem, como Silveli. Quem mais mandou? A Lúcia. Lá em Patrocínio Paulista, hoje nós temos a Patrícia também, que já enviou limpando casa. Pô, Patrícia, ninguém merece, em pleno sabadão, bebê. Eita, Lelê. Ó, dando aquela passada de pano onde vai passar o padre, né? Seria mais ou menos por aí, não? 99986-1023, pode falar pra todo mundo, esse é o Zapinho. Bom dia, Cláudia. Não esqueci de você, não, querida. Vamos tocar a sua canção agora. Ela adora. Aqui, com as participações de Chitão e Choró. De Paulo mais Paulino. E aí, Estrelinha? Alô, região, vamos levantando.

0: aprendemos aqui. 10 minutos para as 8 é a dança de cowboy Dallas Company na melhor do Brasil. Se liga aí, vamos que vamos. Tivemos ainda Ed Brito e o Samuel, toda mulher. E a estrelinha de Paulo Paulino, com participações de Chitãozinho e Chororó. Ah, você quer o contrário, Chitãozinho e Chororó com participações de Paulo e Paulino? Belê, eu penso que a ordem dos fatos aqui não vai alterar o produto, e não altera, né? Ó, daqui a pouquinho a gente começa com os primeiros signos pra este sabadão, afinal de contas...
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0: E uma coisa boa, né? Não, tá afim de saber o que os astros têm a dizer a seu respeito? 999-86-1023, ainda dá tempo, vai lá, a gente fecha com Maiara e Amaraíza. Já te namoro.
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1: Bom dia, Rodolfo.
2: Olá, bom dia. E daqui a pouquinho a gente vai dar um pulinho a 1988 com os americanos do Boy Meets Girl. Lembra dessa, não? Tem uma história bem interessante, já você vai saber.
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2: E encante, bebê. Eita, lelê. E aí, podemos não? Vamos lá, então? Os primeiros signos pra este sabadão, pra este sabadaço, pra que você comece bem aí o seu fim de semana, né? Já estamos em fim de semana e bora aproveitar, hein? Porque o próximo, só na semana que vem, ainda tem uns dias pra que isso aconteça. Vamos lá então, afinal de contas.
13: Todo mundo espera alguma coisa de um sábado à noite.
2: Ei, uma coisa boa, claro.
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2: Vamos lá.
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2: É, bebê, e nós queremos saber aqui, ó. Edilene, ela é de Franca e hoje temos Dalva aqui conosco também.
16: Áries.
17: 21 de março a 20 de abril.
2: Curtir aí um pouco de preguiça no seu canto pode ser uma boa, né? Para revigorar aí suas energias e pelo sabadão? Ah, sei não, hein? Hoje os astros não fazem aspectos relevantes, mas o período pode ser produtivo para quem precisa focar nos deveres e cumprir também prazos. Concentre-se em suas atividades e evite distrações para atingir aí seus propósitos. Já no romance, é hora de valorizar os momentos de privacidade com o seu amor. Deu pra entender?
18: Oh, yeah.
2: Azul pra hoje, meninas. Ô, Dalva, Edilene lá em Franca, dá uma caprichada no azulinho.
17: Ouro. De 21 de abril a 20 de maio.
2: Minha amiga Célia e a Salete, ela é de Serrana, né? Período perfeito para sair, socializar e ampliar aí sua rede de relações. Salete tá no trabalho, o radião tá a mil lá, ó. Seu jeito estará mais atencioso, receptivo e carinhoso, sinal de que, será mais fácil atrair companhias e fazer também novas amizades, o que é bom, hein? Inspiração não deve faltar aí no serviço, não. E você pode se destacar mais com ideias e planos criativos e cheios de imaginação, ó que bom. Amor e amizade vão caminhar lado a lado e há chance, sim, de você se apaixonar aí por alguém que já admira. Quem será? Com amor, sonhos a dois estarão favorecidos e podem virar também realidade. Não entendo muito bem a cor, mas enfim, aí é com vocês. Prata pra hoje.
17: Gêmeos. 21 de maio a 20 de junho.
2: Minha amiga Cláudia. Só a Cláudia hoje? No Gêmeos? Então lascou, então vamos lá. Hoje o cenário está bem tranquilo. E nenhum problema deve aparecer para atrapalhar aí seus interesses profissionais. Aleluia, porque ontem eu vou te contar, hein? Ontem tava feia a coisa. Aproveite o período da manhã para dar uma acelerada aí, ó. Acelerar o passo no trabalho e colocar tudo em dia, tudo em ordem. No sabadão? Tá bom, não vou dizer nada. Explore a cota extra de vitalidade para se movimentar mais, espantar o sedentarismo e entrar em forma. Os contatos podem surpreender também neste sabadão e a chance de se envolver com alguém que é alvo aí de muita paquera. Oh, yeah. Essa senhora pra pegar, se tem um amor aí pra chamar de seu, aposte alto no, nas metas, né? E nos planos também que os dois desejam alcançar. Será? Magenta é a sua cor pra hoje, portanto, dá uma caprichadazinha boa aí.
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2: E nós seguimos por aqui, firmes, fortes, belíssimos, cheirosos e penteadinhos.
1: Você tá mentindo.
2: Não tô não.
1: Você tá mentindo, Deus.
2: E um calorão desse aí fora, bebê, estou cá. Olhando atentamente contatos que tem piscininha em casa. Já já a gente vai falar do tempo, hein? Pra nós aqui diz que vai pegar é fogo. Vai quentar e quentar muito.
1: Bom dia.
2: Ó o Dudu aí, a Tetê aqui e a Gatona Colá. Você não vai ficar de fora disso tudo aqui não, né, bebê? Claro que não. Então vai no Zapim. 999-86-1023. Fique à vontade.
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2: Olá, seja muito bem-vindo, bem-vinda você também. Esta é a ZYD832, o canal é o 272. Educador FM, Batatá, em São Paulo. São 24 horas no ar, direto tocando a melhor música para o a melhor ouvinte do Brasil. E até 9 horas com a patota toda, tem Rodolfo Mosquier na área e contando muito claro com você. Ah, e você também. Você não vai ficar de fora, não, bebê.
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2: Boa!
10: Bom dia! Bom dia!
2: No ar, bom dia, educadora deste sabadão, deste sabadaço, hoje, 29 de agosto de 2026.
10: Bom dia!
2: Pra você que levanta, se ajeita, se prepara todo ou toda para trabalho.
10: Bom dia!
2: Pra essa galera aí, Dudu, apesar do sabadão, vem rasgando noite adentro, madrugada fora, garantindo, claro, o pãozinho nosso de cada dia.
1: Bom dia!
2: É, são sítios, chácaras, fazendas, enfim. Essa galera da zona rural aí que não deixa a peteca cair, jamais. Mesmo porque não pode, né? Eita, Lelê. Aí não, hein, bebê?
5: Bom dia, minha família que me ama.
2: Olá, minha família que diz tanto também que me adora. 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

Shannon Rubicam, integrante desta dupla, viu uma estrela cadente durante um show de Whitney Houston. Acredite você, ali foi o start, né, para que a música acontecesse. Esse momento inspirou a metáfora central da música, que compara o desejo de estar com alguém distante ao ato de tentar alcançar uma estrela. Pois é, a letra transmite aí, ó, a mistura de esperança e vulnerabilidade de quem espera que o amor se torne possível, mesmo quando parece inalcançável. É isso, bebê. O refrão, esperando uma estrela cair e trazer seu coração para os meus braços, resume bem, sim, o sentimento de expectativa romântica e a crença de que algo especial pode acontecer para unir duas pessoas. O tom leve e sonhador da música, aliado ao contexto de sua criação, destaca a perseverança e a esperança no amor, sugerindo que esperar por esse momento mágico só faz o sentimento crescer. De 1988, a dupla americana de pop rock Boy Meets Girl com Waiting for a Star to Fall. Pra gente começar muito bem, obrigado. O bom dia de hoje.

0: Eu, acho que todo mundo, né? Amava os Beatles e os Rolling Stones. Amava não, a gente ama, como não? Você tá de brincadeira comigo? Engenheiros do Havaí, o ano era 1990. Recordamos ainda de 1988, Boy Meets Girl com Waiting for a Star to Fall, esperando uma estrela cair. Meu amigo Renato, lá de São Tomás de Aquino, Renato, e o Antônio por lá também. E Telele, convidando para um cafezinho, ó. Tem pão de queijo aí?
1: Bom dia aqui, meu bom.
0: Você tá bom?
1: Só com mais aqui, no Renato.
2: E o Antônio.
1: Nós estamos convidando você para você tomar um café com a gente aqui pela manhã. Pão de queijo, café com leite, manteiga. Tá, Fih? Esteja convidado. Pode chegar quando você quiser.
0: Certo? Tô chegando. Olha,
1: sintonizado, hein? Ah, outra coisa. Vê se dá tempo de colocar nosso signo aí. Nós somos de Leão. Tá bom? Forte abraço. Bom dia.
0: Valeu, meu amigo, em São Tomás de Aquino, Renato e Antônio por lá. 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
1: Bom dia.
0: 8:13, já tem.
2: Eu sou apenas o P do pecado.
0: Só o P.
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0: Meu amigo Renato, lá em São Tomás de Aquino, e o Antônio também, ó. Vai mexer com quem tá quieto. Ouve aqui, ó, a Sussu. Dá uma ligada no que ela tá dizendo de vocês.
5: Bom dia, Rodolfo, tudo bem?
0: Tudo.
5: Ó, 9 horas eu passo aí pra gente ir lá em São Tomás do Aquino tomar esse café com essa turma aí, viu? Deve ser turma da madrugada aqui em nós, os loucos da madrugada.
0: Não é?
5: Bom final de semana pra todo mundo, educadora pega bem. Não fala aí, tesouro.
0: Você ouviu, né? A Sussu, e ó, pra ficar melhor ainda, ela é motorista de aplicativo, então nós vamos chegar aí rapidinho. Bota água no café e vai dando uma quentada no café, que a gente já chega já. Não é isso?
6: Vamos, tesouro, não se misture com essa gentalha.
0: Eita, Lele, aguenta aí que o tesouro já volta.
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2: E nós seguimos por aqui com mais três signos. A Solange tá lá querendo saber o que vai acontecer. Então bora, vai.
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2: Já falamos para Áries, Touro e Gêmeos, tá chegando.
4: Câncer.
5: 21 de junho a 21 de julho.
2: Minha amiga Solange e a Patrícia lá em Patrocínio Paulista. Hoje, meninas, a ordem é se organizar. Pois é, cuidar aí primeiro do que for mais urgente e concentrar também as atenções em uma única direção, tá? O desejo é de abraçar várias coisas, mas você pode perder aí um tempo precioso desperdiçando também, claro, suas energias em outros interesses, tá vendo? A boa notícia é que os astros seguem ao seu lado e vão dobrar aí sua disposição. Deixe tudo fluir naturalmente, deixe acontecer naturalmente e espere o melhor momento para chegar aí na pessoa tão desejada. Tão desejada e querida, oh meu Deus. Logo mais à noite, bons estímulos reforçam também as afinidades com seu amor. E a cor para hoje é o branco, tá? Caprichada boa no branco e boa sorte.
5: Leão, 22 de julho a 22 de agosto.
2: Vamos lá com os meninos em São Tomás de Aquino. Nós vamos tomar café lá e a Sussu complementa, hein? Depois a gente fica para almoço, vai tomar uma breja, aí toma uma canja ao fim da hora da tarde e vem embora. Pronto.

0: Mais ou menos assim, né, Sussu? Ó, Leão chegando aqui, Renato Antônio, nossos amigos lá de São Tomás de Aquino. Temos também Lúcia e a Beatriz. Hoje o clima tá bem mais tranquilo e as coisas devem fluir de acordo com suas expectativas, tá? A produtividade será maior em atividades que envolvam pesquisas, investigações e precisam de aprofundamento. Que é isso? Detetive aqui, tá aparecendo? Tá louco?
1: Ai, para!
0: Não é? Ó, fique de olho nas oportunidades e não deixe de tirar proveito aí da sua capacidade empreendedora não, tá? O cenário continua quente nos assuntos do coração e o seu lado sensual deve pesar a seu favor aí no romance.
2: Oh, yeah.
0: Que é isso? Com seu poder de sedução em alta, é bem capaz de fazer o ou a paquera cair de amores, hein? A cor pra você de Leão que está aqui hoje não ajuda em nada, muito pelo contrário, atrapalha. Então, coloca alguma coisa que você goste aí, um tom que você goste e boa sorte.
3: Virgem, de 23 de agosto a 22 de setembro.
0: Silveli, Sandra e Ana Paula também, Aninha trabalhando. Eita, Lelê, hein? Vai começar o dia, você vai começar o dia com bons estímulos e deve curtir aí um período de grande harmonia com quem convive e trabalha. Os astros deixam o astral redondinho e garantem também que nada deve atrapalhar você hoje. O momento é indicado para cuidar do corpício e da alimentação, com mais carinho também. Em pleno sabadão, acho que tá pedindo muito, hein, não tá não? Ai, ai, ai. Ó, o desejo de se amarrar tende também a aumentar. Ih, rapaz, não, não, não, ô, calma, não é tanto. O melhor é que pode surgir aí uma boa oportunidade para assumir algo mais sério do que um rolinho passageiro. Aí sim, com um amor, união blindada e protegida. Lilás é sua cor pra hoje, capricha aí. É o pé do pecado, bebê, agora 8h20, menos é mais com Simone Mendes na melhor.
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2: Eu vou ligar pra Marcela pra saber se ela não vai subir pra fazer um cafezinho quentinho pra nós. 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
2: Educadora, 8 horas 24 minutos. Bom dia, bom sábado.
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2: Ouve aí.
11: Todo mundo espera alguma coisa de um sábado à noite.
2: E uma coisa boa, bebezinho. E a Josi, assim como o Sueli, também estão querendo saber o que é que vai acontecer. Bora lá então.
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2: Todo mundo espera alguma... Você espera alguma coisa de um sábado à noite, gatona? Coisa boa? Espera, né? Espera cair um pix assim do nada, de repente, quem sabe com tudo todavia. Só que não, vamos aqui. Josi, Sueli.
14: Libra, 23 de setembro a 22 de outubro.
2: Aproveite o período agora da manhã para dar uma acelerada e acelerar o passo e mostrar do que é capaz, pois sua vitalidade está em alta e disposição não vai faltar, não, hein? Trabalho? Não, né? Sei lá. Com vários interesses em andamento aí no serviço, e ela ia mesmo. Talvez não tenha muito tempo para dedicar às pessoas do seu convívio, mas calma, deve compensar depois do expediente. Seu jeito estará prestativo, afetuoso, e você vai dar mais atenção também aí, ó, aos seus queridos. Se solteira ou solteiro, pode engatar um ou uma paquera, enfim, com um coleguinha ou alguém que você encontra sempre aí, ó, quem será? Se já tem um amor, a união será de carinho e cooperação. Pra ajudar a coruja violeta, dá uma caprichadazinha boa aí.
14: Escorpião, de 23 de outubro a 21 de novembro.
2: Nossa amiga Gabriela também, ela é lá de São Tomás de Aquino também, né, da Fazenda. Helena Embradoski, Vera e a Eliana. Os astros prometem um período de oportunidades e conquistas no trabalho. O lado financeiro não fica atrás, não. E há boas chances de descolar uma grana extra hoje. Vou te mandar meu pix, você faz um pra mim, hein, que eu tô, ó, Durango Kid no gibi, bebê. Eu tô num fubá tão grande que se eu sair na chuva, nem pulenta eu tô virando. Tá muito ruim. Seguinte, explore suas ideias férteis e também sua criatividade, né? Pois pode encontrar alternativas rentáveis aí, ó. Agora, o setor mais privilegiado será o amoroso. Sim, e você pode esperar surpresas boas se solteiro ou solteira. Vai com tudo aí e mostre seu charme. Usando o amarelo, você de escorpião, que é a cor pra hoje.
14: Sagitário, de 22 de novembro a 21 de dezembro.
2: Rosa, rumorosa, bom dia. Minha amiga Fabiana que é. Olha lá, tá vendo? Fabiana. Seu signo é do tipo que adora uma boa aventura. Só que hoje pode ficar mais caseiro e a fim de sossego, tranquilidade, hein? Mas não se preocupe não, tá? Porque tudo deve fluir muito bem, obrigado. Tudo indica também que você vai demonstrar aí mais carinho, dedicação e afeto aos seus queridos. E os parentes devem ocupar o topo da sua lista de prioridades. Isso é que é gostar de parente, hein? Cê tá louco? Pode esperar momentos agradáveis e acolhedores com o seu pessoal aí. O convívio com o amor será o ponto alto do sabadão. E se depender dos astros, coleguinha, você não vai economizar aí no romantismo. Ha! Se tiver usando cereja, que é essa cor pra hoje, então, nu, aí ninguém pode com você.
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2: Aí você vai querer errou. Não vai não? Claro que sim. Bruno Barreto, Conrado e Alessandro, eu quero é rolo.
8: Ah,

0: pra você que tá querendo é rolo hoje no sabadão. Mas um rolo no bom sentido, né? Pelo amor de Deus, hein? Sem brigas. Bruno, Barreto, Conrado e Alexandro na Melhor do Brasil, às 8 horas e 31 minutos. 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
2: Bom dia!
0: Lady Gaga daqui a pouco? Nu, então tá. Ó, já já. Lady Gaga! Pra animar aí o seu sabadinho, pra dar um sacode, até mesmo em você, que tá limpando casa. Putz, ninguém merece.
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2: Ô Neide, em Sertãozinho. Deu tempo sim, querido. O teu é o próximo aqui, ó. Ela que é bom dia do Dudu.
3: Bom dia.
2: Tá lá, com tudo e nada prosa, hein, bebê?
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2: E a nova loira do Tchan? É linda, deixa ela entrar.
7: Ah,
2: vamos lá, Chuchu, são os últimos, hein?
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2: A nova loira do Tchan, na época dessa música, foi a Carla Pérez, né? Não é? Quando eles estavam fazendo lá o concurso da nova loira do Tchan? Ou foi a Sheila Mello? Não lembro. Eu acho que é a Pérez. Carla Pérez, que era a nova loira do Tchan. Se é que eu... Sei lá, às vezes a memória pega a gente de surpresa. Não lembro, não, qual era. Se era a Carla Pérez ou a Sheila Mello. A nova, lembra? Do Tchan. A gatona também não sabe. Não, pra dar Google não funciona. A gente tem que tentar pela memória. Não rola. Vamos lá, Fernanda Neide em Sertãozinho. Bom giorno, meninas.
10: Capricórnio.
11: De 22 de dezembro a 20 de janeiro.
2: O sabadão chega com boas promessas e você vai ficar no centro das atenções. Aí sim. Aí sim, bebê. Gostei. Seu jeito estará mais receptivo, sociável e comunicativo. O que será um chamariz para atrair aí companhias. Alá. Ideias férteis, inteligência e habilidade para se expressar serão seus trunfos para se destacar no trabalho. Se está afim de alguém, não perca a chance de se aproximar e falar o que sente, tá? Porque de repente o coleguinha tá meio devagar, tá meio parado. Hoje a paquera pode dar um passo mais sério e o pretendente ou a pretendente não hesitará para propor namoro sério. Ô, louco, nego, velho. Aí não, é amarelo pra hoje, hein? Fernanda Neide em Sertãozinho. Amarelo pra hoje, capricha aí, boa sorte.
11: Aquário. De 21 de janeiro a 19 de fevereiro.
2: Cida em Franca, minha amiga Adriana também por aqui. Você que sonha com uma grana, um dinheirinho extra para garantir aí o fim de semana, pode agradecer e aproveitar porque o astral tá favorável pra isso aí. Seu signo não tem dificuldades para fazer amizades, mas talvez tenha que se soltar um pouquinho mais hoje, hein? Cuidado aí. É, pois é. Confie também em sua conversa, em sua prosa e simpatia para ampliar aí relações. Se solteira ou solteiro, há possibilidade de pintar um clima aí com alguém que você já conhece. Roxo para hoje. Capricha, bebê. Pelo sim, pelo não. Bota um roxinho aí.
11: Peixes. De 20 de fevereiro a 20 de março.
2: Rosana também e outra Cida. Os melhores são, agora com licença que o meu aí. Tá aí. Ó, vamos lá. Você vai começar o dia em grande estilo. Tá bom. Os astros seguem livre, leve e solto em sua companhia, garantindo aí um período de energia plena e boas promessas também. Tô entendendo nada. Aproveite o período da manhã para impulsionar aí os interesses de trabalho e correr atrás do dinheiro. Não, esse daí tá correndo muito, velho. Você tá doido? Eu não alcanço ele nunca, não tem como. Disposição não vai faltar. E o melhor, hein, é que vai sobrar mais tempo para saborear as delícias e surpresas que o fim de semana vai proporcionar. A harmonia vai reinar com o amor e quem está solteira, solteiro, pode dar passos decisivos rumo à conquista. Nossa cor para hoje, Rosana e a Cida, é o rosa. Eu vou ficar belíssimo de rosa, diga-se de passagem, né? Não é? Do tamanho que eu tô? Não. Betoneira é da cor amarela. Imagina você uma betoneira rosa.
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2: Vai ficar meio esquisito. Valeu, galera. Segunda-feira tem mais Lady Gaga pra gente dar uma sacudida, como prometido. 21 minutos para as 9, Shape of a Woman na melhor.

bom dia pra você também, minha querida. Você e a Roseli dando bom dia aqui no Zapim. E o Mauro falou que tá lá dançando com Lady Gaga. Aí sim. Shape of a Woman, na melhor do Brasil. Pra você. Tá levantando agora, você que se ajeita, se prepara todo ou toda para trabalho. Muita gente não, né? Sabadão, Rodolfo. Afinal de contas, todos nós esperamos uma coisinha boa de um sábado à noite, não é isso? O sábado é mágico. Fica mais ou menos por aí, né? Então bora levantar, você não tá deitado ainda não, né? Aproveitar o fim de semana, bebê, porque o próximo só semana que vem e ainda tá longe. É, então dá um sacode aí. Levanta, sacode a poeira. Bora dar a volta por cima. 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
1: Ô, bonitão!
2: Yeah!
1: Só tem mais uma.
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2: Eu quero mandar um forte abraço pra minha amiga Maria Aparecida Cida, lá em Franca. Bom dia, querida.
1: Bom dia.
2: Aí, ó, essa é pra você que precisa amar de novo. Cristiano Araújo.

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0: batidão na melhor do Brasilzão. Eita, Lelém, é o universo. Preciso amar de novo, quem não? Cristiano Araújo, mais Lauana Prado. Ah, bebê, fechando o bom dia, educadora deste sabadaço, hoje, 29 de agosto, 2026. Por quê?
1: Todo mundo espera alguma coisa de um sábado à noite.
0: 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De volta no Bom Dia. Segundona, a partir das 8, né, Dudu?
2: Bom dia!
0: Vambora, bebê! Tá todo mundo querendo ir pra casa. Todo mundo querendo coleguinha com piscininha em casa. DTT, eu também. Tchau!
3: É hora de dar tchau.
0: Tchau! Ó!

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0: Voltamos segunda. Mês dos pais. 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
2: 93, bom dia. 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
2: Oi, gente, oi, gente! Sabadou! Ui, comigo! Sexta de Paula, em ZYD 832, canal 272, Educadora Batatais, São Paulo, vem! 102,3. Bom dia, com muita energia! 29 de agosto, 24 graus. Solzinho tá animado, hein? 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
2: Solzinho tá animado e a gente também. Hora de Frequência Educadora. E de sabadão é com Cissa de Paula. Oi, bebê. Um sabadão lindo. Sábado chegou pra nós, né? Pra lembrar que a vida também precisa de pausas. Precisa de um pouquinho mais devagar. Sabadão pra gente desacelerar. Ai, respirar e agradecer por mais um dia lindo, papai. Que solzinho caprichado, hein? Hoje tem um solzinho pra cada um. Bora lá aproveitar. E pra quem tá trabalhando, vamos juntos. Eu vou com você até as 2 da tarde, nesse sabadão. Bora comigo? Então já aumenta esse volume aí. Você já sabe, é que a frequência é boa. Educadora pega bem?

Marcos e Belucci, pena que vocês já namorem. Ai, educadora pegando super, super bem. Sabadão gostoso, 9h14. 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Daqui a pouquinho eu tô de volta e a gente vai falar de esporte.

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9: 9h20, bom dia, é hora de falar de esportes. 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
9: Vamos falar de Campeonato Brasileiro. Depois da pausa para os jogos de ida das quartas de final da Copa do Brasil, o Campeonato Brasileiro voltará neste final de semana com a disputa da 25ª rodada. Três jogos abrem a rodada neste sábado, hein? Se liga aí no horário. Às 18h30, Atlético Mineiro terá pela frente o Vitória. Às 20 horas jogam São Paulo e Bragantino. Fechando os jogos de sábado, tem Vasco da Gama e Cruzeiro, às 21h20. Mais seis partidas movimentam a rodada amanhã no domingo. Às 11 da manhã, Atlético Paranaense recebe o Fluminense. Dois jogos estão marcados para as 16 horas e dois clássicos estaduais. Flamengo pega Botafogo, aiaiuiui, hein? E o Corinthians, na Neoquímica Arena, encara o Santos. Às 18h30, o Palmeiras, tentando manter a vantagem na tabela, encara o Mirassol fora de casa. No mesmo horário, tem Grêmio e Chapecoense. Fechando os duelos do final de semana, Bahia encara o Internacional em partida marcada para as 19h30. A 25ª rodada só terminará na segunda-feira com Remo e Coritiba. Fica ligado, tem Brasileirão em campo. Próxima educadora nos esportes às 10h20. 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
1: 9h25, gente. Deixa eu ver quem tá pegando bem, quem já tá acordadinho com a gente. Quem já tá acordado nesse sabadão, hein? Tá mais que na hora, né? De tomar cafezinho com a gente tudo. Já tomou café aí, Dona Maria, seu João? Já tomou, né? Já tomou um cafezinho? Aquele pingado gostoso. Ai, gente, adoro um pingado. Deixa eu ver aqui quem tá na área. Jeromim Pintor. Sabadão, sabadão, sabadão. Um ótimo sabadão pra você, tá? Com tudo de bom. Quem também tá aqui é o Vanderlei. Ele postou a foto do cachorrinho dele dormindo de boa. Ele põe assim, ó, tá pensando em boleto? De jeito nenhum. Tá de boa, tá de boa. Tá pensando em boleto? De jeito nenhum, né, Vanderlei? Abração pra você, um ótimo sabadão. Zé Reinaldo, olha aqui, tá do lado de uma piscina. O que você tá fazendo aí, Zé?
2: Bom dia, Cícero.
1: Ó, bom dia.
2: Já. Tomando uma. Piscininha já tá quase limpa.
1: Ai, que inveja!
2: E trazer o fão pra fora e assar uma carne.
1: Trem bom, hein? Trem bom demais. Olha o somzão dele, olha o somzão. Ó, somzão dele já tá lá, ó. Ó, na educadora aí. Gostei. Já tá preparando, né? Um tempinho gostoso, um solzinho pra cada um. Esse sabadão promete, uma piscininha, coisa boa. Bora com a educadora?
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E daqui a pouquinho eu tô de volta com aquele babadinho que a gente cura.

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18: Babadinho, gente, babadinho. Chega aqui, chega aqui. O rapper Snoop Dogg chamou atenção nas redes sociais ao anunciar assim uma oportunidade de trabalho. Você tá aí pensando o que fazer, mas uma coisa gostosa, então deixa eu te dar uma ideia, tá? Ele ofereceu uma oportunidade de trabalho inusitada, tá? Em sua empresa. Uma vaga para degustador internacional de sorvete.
19: Rapaz.
18: Já pensou você trabalhando para degustar sorvete? O melhor é isso. O melhor é o salário. 51 mil reais.
19: Ai, caramba!
18: É isso mesmo. De acordo com informações, a vaga é 100% remota e aceita candidatos de qualquer lugar do mundo. As atribuições do contrato vão além de provar os doces. O profissional também ficará responsável por acompanhar tendências globais de alimentos e novos sabores, além de contribuir com ideias para novos conceitos de produtos e estratégias também de marketing. Para concorrer à posição, os interessados devem ter influência em inglês, interesse por gastronomia e cultura, além de apresentar um perfil assim bem tranquilo. Que tal essa ideia, hein? Você experimentar virar degustador de sorvete assim, de boa. 51 mil. Ó, vou pegar o link aqui pra nós. Eu vou pegar o link aqui pra nós, se alguém quiser. Gente, degustador de sorvete é algo que eu amo. Nossa, Deus. Já pensou? Um trabalhinho básico, né? Difícil nessa vida, né? Degustador de sorvete. Um trabalhinho bem básico. Aí se você tiver afim, só pedir o link aqui, viu? Ó, falo nada. O serviço complicado. Um sabadão degustar sorvete, nada mal, né? Tô dentro, você também? Deixa eu mandar um alô. Não, essa daqui, será que eu vou poder falar ao vivo? Antônio. Será que vai ter sorvete, Antônio? Eu não posso falar o resto. Bem lembrado, Snoop Dogg, né? Gente, esses ouvintes são são o máximo. Deixa eu mandar um alô, um beijo pra Paula, também tá na sintonia. Obrigada aí pelo seu carinho. A Mita por aqui. Onde que vamos enviar o currículo, Cissa? Já te envio o link aí, já te envio o link. Vai que dá certo. Lucas também falou que quer, né, Lucas, né? Um abraço, olha só. Hã? Achei minha vocação. Fala, Rafaela, você achou sua vocação, Rafaela? Um abraço pra você. Quem tá aqui na sintonia? Bom dia, Cissa, estamos trabalhando aqui na fazenda. Manda um abraço pra gente. Alô, Tiago! Menino, ele tá lá, ó, garantindo, estamos garantindo o café. Ó, tá na varreção de café? Gente, que máquina linda, fala sério. Essa máquina é muito linda, né? Tecnologia demais, mas tá uma poeira aí, meu filho do céu. Tá uma poeira aí que vou te contar, hein? Garantindo o nosso café, né? O seu e o nosso, né, querido? E viva o agro, gente. É isso aí. Dou valor no trabalho de vocês, hein? Gratidão por essa dedicação sempre. 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
3: Gente linda, bora que bora comigo. Tô aqui, tô na área. Cissa de Paula, em ZYD 832, canal 272. Educadora Batatais, São Paulo, vem. Olha o finalzão de semana, minha gente. Sábado, 29 de agosto, 27 graus. Tá quase no mês, hein?

tia boiadeira. 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Daqui a pouquinho eu tô de volta e a gente vai falar de esporte.

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8: Times paulistas entraram em campo ontem na abertura da 25ª rodada do Campeonato Brasileiro da Série B. O São Bernardo, fora de casa, perdeu para o Goiás por 2-1. Já o Novo Horizontino recebeu o Sport e derrotou o Sport também por 2-1. Hoje o Botafogo, em busca de recuperação e de somar pontos, recebe o Cuiabá no estádio Santa Cruz. Já amanhã, domingão, a Ponte Preta, lanterninha da Série B, vai a Minas Gerais encarar o América Mineiro. Bola em campo também na 19ª rodada do Campeonato Brasileiro Série C. A Ferroviária, em Araraquara, recebe o Confiança. O Guarani também em casa terá pela frente o Brusque. Outros dois times paulistas jogam fora de casa. O Ituano visita o Floresta, já Inter de Limeira, querendo recuperar a liderança na competição, vai ao Sul encarar o Caxias. Próxima educadora nos esportes, às 2h20, com Alto Posto Irmãos Ribeiro e Machados Multimarcas.

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4: E 18, bom dia, bom dia, bom dia. Um feliz sabadão pra você que tá sintonizado em 102.3. Deixa eu mandar beijo. Ana Cláudia já chegou aqui. Animação.

Total pro sabadão, hein? Que linda. Maria Ângela, beijo pra você também. Super bom dia, bom dia, bom dia. Thaís, sua linda. Beijo. Mulherada em peso aqui. E minha amiga Gabi, a Gabriela da Fazenda Três Marias. Eu tava com saudade de você, gata. Saudade. Bom dia, Cissa maravilhosa, um ótimo sábado pra todos nós, amém, que assim seja. Se puder, manda panda aqui pra mim, eu te seguro, eu amo essa música. Aumenta aí, agora pra você. 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

0: Dilcinho, sorriso maroto, mensagem apagada. Foi especialmente pra minha amiga Silvana. Tá aqui na sintonia, abençoado sábado pra todos nós. E aí, ó, tá oferecendo pros filhos Lucas, Laura e Leandro. Um abração pra todos vocês, família linda. 10h27. 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
5: 10h34, gente. É hora de Zap Hits com conveniência 14.

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3: É pra você participar, votar e escolher a sua preferidinha aqui. Duas opções, hein? Duas músicas. E eu quero saber qual delas você gosta mais. É só escolher a sua e votar através do Zap Educadora 99986-1023. A primeira indicação é Annie Lennox. Uai, nossa, uai. Quem cantou essa? E a segunda pra agitar sabadão? Chibom, chibom, chibom. As meninas, qual delas é a sua preferida? Diz aí, as duas tão lindas, hein?
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0: Nossa, luz tão linda. Ai, me arrepiei aqui, ó. Essa música é linda demais. Annie Lennox. O ano era 1992. Essa música é romântica demais, minha gente. Mas eu quero saber de você, hein? Qual que você vota? Qual que você escolhe? Lucelena, minha amiga, bom dia, bom dia. Tá votando na primeira indicação. Eu lembro de tantas coisas. Ah! Lembrou, hein, Lucelena? Essa música é deliciosa. Ai, que tudo! Um beijo pra você. Também a Pri tá votando aqui, né, Pri? A Pri já tá pedindo, é dela, já vou atender, sua linda, já já, viu? Beijão pra você. A Pri tá na sintonia, tá votando na segunda. Ela falou, ó, é linda, mas eu quero uma animadinha. Então bora lá, um a um, empatadinho já, hein? A Ju também tá votando aqui. Fala, Ju. Bom dia, bom dia, bom dia. E aí, gata? Vamos de bike? Vamos dar uma volta aí de bike? A Ju tá participando aqui. E a Ju tá votando em qual, Ju? Na primeira indicação. Ai, ai, ui, ui. 2-1. Vem você votando também, vem você votando também. A primeira ou a segunda? Qual que é a sua preferida aqui no Zap Hits? Enquanto você vai votando, a gente curte aquela beiradinha da segunda, tá?
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0: O quê? Quem dançou essa? Quem dançou essa? Deixa eu ver. Oi, Débora Crispim! Saudade, saudade, saudade de você, Débora! Onde é que você anda, sumidinha? Você dançou muito essa? Dançou, é? Bom dia, querida! Tô ligadinha em você e vou voltar na 2. Deu saudade! Deu saudade, bonchi, bonchi, bom, bom. É nada, essa música aí é da época de San Júnior. Tá ótima, tá na idade boa. Silvana também tá aqui, né, Silvana? Voltando na 2. Obrigada aí pela sua participação também, lindona. Quem tá votando? Fala, Gu! Gustavo tá por aqui. Bom dia, querido. Você também tá votando na segunda, né? Eita, a galerinha lembra. Bom, xi, bom, xi, bom, bom, bom. Tchananana. Bom, gente, 10h43, já tá na hora da gente conferir a grande campeã do Zap Hits. 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

0: Ai, a gente dançou muito essa, hein? Tava aqui relembrando os passinhos. Não vem não, que a galerinha da educadora no corredor também tava lembrando. Chegou até a furar o disco essa música aqui. Como diz o nosso amigo Borró, que modão, hein? Educadora pega bem, 10h48. 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De volta com a gente na segunda.
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4: Conta de luz mais cara em setembro. A bandeira amarela continuará valendo para o próximo mês. Isso significa um acréscimo de 1,88 a cada 100 kWh consumidos. Segundo a ANEEL, o período seco reduz os níveis de reservatórios e aumenta o uso de usinas termoelétricas que têm custo maior. É o quinto mês consecutivo com bandeira amarela. Economizar energia pode ajudar a reduzir o impacto na conta. Este foi o Fique Sabendo, que volta segunda-feira com JCM Informática.
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4: Bora comigo, gente linda, nesse sabadão gostoso. Cissa de Paula, em ZYD 832, canal 272. Educadora, Batatais, São Paulo. Finalzão de semana lindo pra você. Bora que bora. 29 de agosto, 27 graus.

Zé de Camargo, Cada Minuto. Indicação da minha amiga Renata Pereira. Tá aqui essa linda e amo um Zezé, né? Deus abençoe seu final de semana também, amiga linda. Deixa eu mandar um beijo também pra Sandra Márcia. Beijo, Sandra Márcia. Essa lindona também tá aqui curtindo a Educadora. Pegando bem, né? Antes sabadão. Também tá aqui Fabim, que também gosta do Mirosmar. Fabim! Dia querido, ótimo sabadão, ótimo final de semana. Você tá animadinho, você já acorda animadinho, né? Eita, um abração aí pra você, querido. Já já eu volto com aquela programação top. Ai, babado agora, um babado assim polêmico que eu tô chocada. Vou contar pra

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14: Para tudo que eu tô chocada nesse baba. Tô chocada, eu tô arrasada.
15: Rapaz.
14: Não, eu tô arrasada, eu tô falando sério.
15: Rapaz.
14: Gente, para, mil corações, convite de casamento, mas eu não tô nervosa.
15: Coitada.
14: Eu tô nervosa de ter que falar esse babado aqui. Na sexta-feira, a equipe de Giovanni, da dupla de Jean e Giovanni, confirmou o fim do relacionamento de 26 anos do cantor com a influenciadora e empresária Ana Carolina Moraes.
15: Rapaz.
14: Sem entrar em detalhes sobre a decisão, a assessoria informou que o sertanejo já está em processo de divórcio, pouco depois de serviço na companhia de outra mulher num restaurante.
15: Ai, caramba!
14: Em comunicado, a equipe afirmou que Giovanni não pretende se manifestar publicamente sobre o assunto. O cantor, que prefere manter a vida pessoal longe dos holofotes, optou por não comentar a separação. A assessoria também reforçou que nesse momento ele está totalmente dedicado à carreira e aos compromissos pessoais. Gente, é isso aí, né? Infelizmente. A Ana Carolina Moraes, ela resolveu vir a público contar que o marido, o cantor Giovanni, da dupla com Gian, né? Ela surtou, né? Surtou, ficou nervosa. Ficou quem não fica. Fala sério, produção, quem não fica?
1: Ai, caramba!
14: Ela ficou nervosa aqui, Ana Carolina Moraes, ela resolveu vir a público contar que o marido, o cantor Giovanni, da dupla com Gian, pediu a separação, dizendo que precisava de um tempo. Mas que, na verdade, fez isso pra assumir uma outra mulher chamada Flávia.
1: Ai, caramba!
14: É, e a Ana Carolina, né, ela disse o seguinte, que o cantor trocou ela por outra mulher e mostrou a cara da suposta amante. Ele foi a um restaurante, o Giovanni, né, com uma outra mulher, e os dois apareceram juntinhos nas redes sociais do estabelecimento.
6: Ai, para!
14: Aí foi aí que a Ana Carolina descobriu a suposta traição e ela disse o seguinte, jogou tudo no ventilador, né?
1: Ai, caramba!
14: Ah, Giovanni, como é que fica agora a história dos mil corações?
6: Coitado!
14: Ah, Giovanni, como é que você dá uma dessa, cara? O Brasil inteiro confiava nas tuas músicas aí, nas suas melodias. Ai, eu tô chocada. Não, produção, tô falando sério, eu tô chocada.
1: Ai, caramba!
14: Tô arrasada depois dessa.
6: Ai, para!
14: Não gostei. Coisa feia, isso não é atitude não, viu? Isso não é atitude não. Ainda aparece no restaurante aí fazendo Não, o restaurante deve ter tirado uma foto, alguma coisa, né? Foi parar nas redes sociais, né? Do restaurante. Foi aí que ela viu a suposta.

0: A gente, vamos falar sério, imagina você tá aí nas redes sociais do restaurante, tá lá, de repente você vê, opa! Vamos rir pra não chorar, né? Não, vamos rir pra não chorar, porque a situação é de chorar essa situação. Ó, Giovana, você perdeu um pontinho comigo. Um não, uns 10. Você perdeu uns 10 pontinhos comigo, já não gostei, tá? Não foi com a sua cara mais.
1: O tempo todo com você.
0: Ai, que atitude feia. Isso não é atitude de homem, não, rapaz. Que isso, coisa feia. Bora atender a galerinha aqui que tá comigo nessa melhor sintonia, nessa vibe boa. Quem tá comigo? Fala, Lei. Alessandra. Oi, Lei. Bota uma música animadinha pro sabadão que eu tô acabando meu serviço. Vamos que vamos que vamos. Fala, Borró, como é que você tá aí, Borró? O que você tá fazendo de bom? O que você tá cozinhando aí, Borró? Conta pra gente o que você tá fazendo esse sabadão. Tarde.
2: Bom dia, Cis, Borró do Garimpo chegou. Tô falando com a Cisa da Ducadora.
0: Você tá?
2: Eu queria um modão hoje aí do...
0: Não me pede Jean Giovanni hoje, não, hein?
2: Maravilha. Ah, hoje pode ser que é maravilha, né? Vou mandar esse modão aí pra Daniela, Valéria Bombonato, Rosimar Lava Rápido.
0: Modão, hein?
2: Pra toda aqui do Garimpo, tá curtindo a Cisa na Ducadora. Educadora, pega bem. E hoje tomar aquele vinho com salaminho, aquele queijo, né? Obrigado,
0: Cícero. Bom, hein?
2: Coração, bom fim de semana pra você. Dia, Cícero. Borró.
0: Aí, ele mandou aí de novo aí a mensagem. Ó, hoje, sinceridade, não vou atender Jean Giovanni. Precisa nem pedir que eu tô rebelde, revoltado. Eu não vou atender Jean Giovanni hoje, hein? Nem precisa pedir. Jean Giovanni não tá na minha lista. Falo nada, não.

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1: Júnior César, cheiro de culpado, na educadora pegando bem, 11h29, tá em um sucessão pra você. Ô, gente, não fala sério. Olha, os ouvintes aqui estão chocados com esse babado, viu?
2: Ai, caramba!
1: Não, babado mais...

0: Triste, mais triste, o Giovanni aí, né, trocando 26 anos de casamento, né, e aquele detalhe, né, aparecendo aí no restaurante com a outra já, gente, é, nossa, choquei a galerinha que também ficou chateada, né, Patrícia? A Patrícia Cristófalo, né, ela falou o seguinte, triste notícia aí do Giovanni, se um dia o Chororó fizer isso, eu realmente desisto do amor. Né? Mas eu acho que o Chororó não. Ó, os Chitãozinho e Chororó são realmente diferenciados em tudo. Né? Né? Eles são o Chororó, né? Diferenciado. Mas assim, ó, sinceridade, eu tô chocada com essa notícia. Eu botava fé nele, viu? Botava fé no Giovanni, eu botava fé. Bom, boto fé só por mim hoje. Eu boto fé só por mim. Põe a mão no fogo, é só por mim, olha lá. Tô falando, é sério. Não, gente, eu fiquei assim, horrorizada. A Laura de Franca também, né, Laura? Não é?
1: Assista, bom dia. Ai, a Laura de Franca.
2: Tudo bem?
1: Muito me estranha. Não, não me estranha nada, falando melhor. Não esse acontecimento.
0: Por quê?
1: Porque quando eles moravam aqui, eles fugiam da gente como o diabo foge da cruz.
0: Eita.
1: Parece que eles tinham medo da gente chegar perto deles. Você entendeu? Então, a gente tem o que merece bem. Tá certo? Eles aprontam muito e depois não quer cair do galho. Eu devia dar graças a Deus de estar retornando aos palcos.
0: Aos palcos, né?
1: E agora vou fazer mais essa meleca aí. Coisa feinha mesmo, né?
0: Feinha.
1: Como você,
0: precisava,
1: querida.
0: Precisava disso não, né? Ai, que lindona! Obrigada sempre pelo carinho. Não precisava, né? Podia, é igual aquele ditado, podia ter ficado sem essa, né? Qual a necessidade? Ó, decepcionou, hein, Giovanni? Decepcionou. Hoje eu não toco música do Giovanni, não. Tá todo mundo decepcionado aqui, todo mundo magoado. Reinaldo, o que você tá fazendo de bom, menino?
3: Cê sabe, tô preparando um almoço agora. Um contrafilézinho.
0: Deus do céu.
3: Cebolado. Tá bom, não tá?
0: Tá hoje. Sim, basicamente, tá ótimo.
3: A educadora pega bem. Toca uma modona pra nós aí, Cissa.
0: Modona.
3: Parece pra todo mundo aí da usina Batatais, pra todo mundo que estiver ouvindo a nossa maravilhosa educadora. Educadora pega bem demais.
0: Demais. E ó, esse churrasco vai pegar bem demais. Que carne bonita que você mandou aí a foto, hein? Gente do céu, já tá dando fome só de ver. Ai, ai, ai, ui, ui, ui.
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3: E tá todo mundo aqui na número 1. 11:36. Quem já tá almoçando? Quem tá churrasqueando? Quem tá comemorando? Quem tá juntinho da gente? Ô, coisa boa, sabadão, juntinho da melhor do
4: Brasil.
3: Aí eu dou valor. Deixa eu mandar um abraço pro Renato, tá na sintonia. Bom dia, Renato, de bom pra você. Reinaldo tá aí no churrasco com a gente, vai ficar bom, hein? Fabiana, oi lindona, você também tá aqui, né? Olha aí, olha aí, olha aí, tá aqui na educadora. No talento, fazendo aquela sobremesa pro finalzão de semana. Ai, que tu tem pudim hoje aí? Pudim é uma sobremesa gostosa, hein? Top demais. Quem mais aqui? A Vanessa também tá na sintonia, essa linda. Sabadou com a melhor. Eita, gostoso. Bom, então a gente vai de moda aí que o Reinaldo pediu. Educadora pega bem.
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0: Every Breath You Take. A delícia, The Police. O ano era 1983. Essa música faz sucesso até hoje. Arrepiadinha aqui. Muito linda demais. Educadora pegando bem. 11h53. Quem tá com o almoço pronto aí? Quem já tá almoçando? Quem tá feliz da vida com a educadora? Feliz da vida, feliz, feliz. Bom, bom, xibom, bom, bom. Tem muito mais aqui na nossa programação. Só fica coladinho aqui na Loura. 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
5: 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Sabadão gostosa na sua educadora e comigo, Cissa de Paula, em ZYD 832, canal 272, Educadora Batatais, São Paulo. 102,3. Na melhor eu vou que vou com você até as 2. Bora comigo, 29 de agosto. Pega.

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1: Não tem jeito, meu compadre. Vambora.

0: essa música, Estrelinha. Chitãozinho e Chororói de Paulo e Paulino. Continua fazendo sucesso, né? Porque quando Marília cantava, a gente também se emociona demais. Meio dia 14. Deixa eu mandar beijo. Deixa eu mandar beijo aqui. Cadê minha galerinha que eu gosto de mandar beijo aqui? A Gabi tá na sintonia. A sintonia, né, Gabi? Quem mais também? A Lidiane. Ótima tarde aí pra você. Quem mais? O Rafael também tá na sintonia. Tá pedindo um Tiaguinho. Já rodo pra você, hein? Bom, meio-dia, 14, é hora de babado.
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0: Oi, gente, babado. Fica antenado, então. O grupo Silvio Santos prepara a venda de Jequiti por 536 milhões. Exatamente isso. 536 milhões. Ai, ai, ai, ui, ui, ui.

a empresa de cosméticos criada por Silvio Santos, tá? É, em 2006, a Jequiti estaria prestes a ser vendida por cerca de 536 milhões para o grupo José Alves. A empresa de Silvio Santos já vinha passando aí por uma crise com tentativas anteriores de vendas. A informação são do colunista Flávio Rico, do portal Léo Dias. Ainda segundo o jornalista, a família Bravanel já estava negociando a marca há alguns anos, usando até mesmo o nome do próprio Silvio Santos na tentativa de venda aí nos últimos anos de vida aí do apresentador nessa época. A Virgínia, inclusive, chegou a dar um apoio também. De acordo com o colunista, a Jequiti quase foi vendida para o grupo CIMED em 2024. Só que a negociação não avançou, não. Agora o grupo José Alves teria alcançado os valores e condições desejados pelo grupo Silvio Santos, com a venda aí próxima a ser concluída agora. Desde sua função, a Jequiti virou uma das marcas mais associadas ao SBT. Além das propagandas normais, dos produtos, dos intervalos comerciais, a emissora ainda fazia uma inserção inusitada durante seus programas, com logotipos da empresa, piscando rapidamente na tela da TV. A estratégia virou até meme. E o nome aí da marca também acompanha o título de uma das atrações ainda presentes na grade da rede, o Roda Roda Jequiti, atualmente apresentado por Rebeca Bravanel. E, gente, em abril deste ano, o SBT ainda exibiu o Jequiti Live Show de ofertas para promover os cosméticos da empresa. Patrícia Bravanel, Rebeca Bravanel e Celso Portioli, que emprestam aí os seus nomes para perfumes da marca, participação da ação especial. Muitas pessoas já tiveram seus nomes envolvidos aí na marca Jequiti, mas dessa vez parece que chegou ao fim, né? E o grupo José Alves está aí comprando Jequiti por 536 milhões. Uma coisinha básica, né? Uma coisinha básica, mas é isso. Então a Jequiti não vai ser mais vinculado ao grupo Silvio Santos. Que coisa não, que coisa não. Lembra até teve um meme que assim é de praxe. Você não é feio, você só não usa os mal cuidado, você só não usa produtos da Jequiti. Esse meme assim, ó, popularizou, né? Então tá aí. É, que seja aí o grupo São José que tem aí pra alavancar ainda mais os produtos da marca Jequiti. Tem muita coisa boa, gostosa. Tem sim, tem muita coisa gostosa. Então tá aí. Babadinho pra você na sua tarde, meio-dia 18. Bora de pagodinho!

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0: Renata e Cristiane, a cadeira cativa, educador e educadora pegando bem. E quem tá antenadinho aqui tá sempre antenadinho, né, Vanderlei?
1: Ô, Cícero.
0: Oi.
1: Tem gente que é tão feio, nem que se usar a Gabriela Sabatini, vai ter jeito.
0: Eu tava falando dos produtos Jequiti, né? Que tem um meme dos produtos Jequiti, né? Você não é feio, só não conhece os produtos da Jequiti. E ele tá falando essas coisas. Vanderlei, você não perdoa nada, né, Vanderlei? Te falo nada. Maria Fernanda também tá aqui na sintonia. Alô, lindona. Ótima, ótima tarde aí pra você. A Dayana também tá aqui, essa linda. Beijo enorme, tá? Tudo de bom pra você. E a galerinha tá animada, né? Sabadão, sabadão, sabadão. Com a educadora é muito mais gostoso. Então aumenta aí que tem mais.

0: Você tem duas opções. Ou ficar aqui na educadora ou ficar aqui na educadora, entendeu? Porque aqui pega bem demais. Deixa eu ouvir meu amigo Regis. Oiê, oiê.
1: Boa tarde,
0: Cita. Boa, tudo bem?
1: Com você?
0: Tô ótimo, e você?
1: Vamos pilotando a panela aqui. Sabadão, vamos pilotando a panela.
0: Coisa boa.
1: Da Educadora 102,3. É isso aí, Cissa. Vamos preparando o almoço aqui. Daqui a pouquinho eu vou almoçar.
0: Coisa boa, Regis.
1: A sua companhia.
0: Aí,
1: né?
0: Aí sim.
1: Almoçando com a companhia de Cissa de Paula.
0: Adoro.
1: Vamos lá então na nossa programação. Tarde Educadora, tarde de sucesso. É aqui no 102,3.
0: Um abraço, querido.
1: Pra você, um bom sabadão pra você e
0: pra todos
1: seus ouvintes.
0: Pra você também. Cita. Tudo de bom, meu querido. E daqui a pouquinho eu volto com essa programação gostosa pra você.
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15: Bora que bora, gente. Ótima tarde pra você na melhor frequência. Cícia de Paula, em ZYD 832, canal 272. Educadora Batatais, São Paulo. sabadão lindo de bonito, bebê. 29 de agosto.